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1: 9:19.
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1: 9:31.
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1: 10 horas em ponto.
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2: 10 horas e 17 minutos.

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2: 10 horas e 30 minutos.
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0: Obrigado.
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6: 10 horas e 46 minutos.
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2: 11 horas em ponto.
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1: 11 horas e 15 minutos.
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1: 11 horas e 32 minutos.
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1: 11 horas e 46 minutos.
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1: 0:03.
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1: 0:31.
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1: 0:46.
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1: Uma hora em ponto. 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
1: 1:16.
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2: 1 hora e 30 minutos.

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2: 1:45.
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1: 2 horas em ponto.
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2: 2 horas e 17 minutos.

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1: 2:33.
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1: 2:47.
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1: 3 horas e 1 minuto.
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2: 3 horas e 15 minutos.

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1: 3:33.
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2: E ela tá vindo aí, hein?
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1: 3 horas e 47 minutos.
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1: 4 horas em ponto.
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2: 4 horas e 15 minutos.

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1: 4:31.
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1: 4:48.
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1: 5 horas em ponto.
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1: 5 horas e 18 minutos.

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1: 5 horas e 31 minutos.
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1: 5:45.
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1: 6:02.
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1: 6:18.
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1: 6:32.
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Em nome do Pai, do Filho e do Espírito Santo, e com licença, patrão celestial, vou chegando despacito, enquanto servo amargo de minhas confidências, porque ao romper da madrugada e o descambar do sol, preciso camperear por outras invernadas e repontar do céu a força e a coragem para o entrevero do dia que passa. Eu bem sei que qualquer guasca bem pilchado, de faca, rebenque e esporas, se não se afirma nos arreios da vida, não se estriba na proteção do céu. Ouve, patrão celeste, a oração que te faço. Ao romper da madrugada e o descambar do sol, tomara que todo mundo seja como irmão. Ajuda-me a perdoar as afrontas e não fazer aos outros o que não quero para mim. Perdoa-me, Senhor, porque rangueando pelas canhadas da fraqueza humana, de quando em vez, quase sem querer, eu me solto porteira fora. Eita, potrilho chucro, renegado e caborteiro, mas eu te garanto, meu Senhor, quero ser bom e direito. Ajuda-me, Virgem Maria, primeira prenda do céu. Socorre-me, São Pedro, capataz da estância gaúcha. Mas para fim de conversa, vou te dizer, meu Deus, mas somente para ti, que tua vontade leve a minha de cabresto para todo sempre, até a querência do céu.

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1: 7:02.
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2: 7:31.
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1: 7:49.
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1: 9:02.
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1: 9:16.
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1: 9:47. 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
1: 10 horas e 1 minuto.
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1: 10 horas e 18 minutos.
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1: 10 horas e 30 minutos.
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2: 10 horas e 47 minutos.
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1: 11 horas e 1 minuto.
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2: 11 horas e 16 minutos.

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1: 11 horas e 32 minutos.
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1: 12 horas em ponto.
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3: 12 horas e 16 minutos.
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1: 12 horas e 31 minutos.
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2: 12 horas e 45 minutos.
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1: 1 hora e 1 minuto. 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
1: 1:31.
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1: 1:47.
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1: 2:03.
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1: 2:18.
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1: 2:32.
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3: Estimados fãs e amigos gauchada do Brasil, com a mesma alegria e disposição que sempre tive, volto a estar com vocês para mais um programa. São ações que me emocionam e realizam profissionalmente. Abraços gaúchos a quem vive no Rio Grande, em Santa Catarina, no Paraná, e a quem nos ouve em outros queridos estados brasileiros, onde tem suas sedes muitas emissoras de nossa parceria. Grandes emissoras. Sejam todos bem-vindos. Hoje vou trazer algumas informações sobre abelhas, sobre o mel. No bloco seguinte, seguirei no mesmo tema, trazendo informações ou curiosidades sobre a abelha rainha. No quarto bloco, repassarei o pensamento de um sheik árabe. Meu amigo Ganso e eu iremos brindá-los com ótimas músicas do nosso repertório de discos. E, como faixa especial, destacarei a música Abrace-me, na interpretação de Julio Iglesias. E no momento nobre, estarei recebendo aqui, para minha alegria, o grupo de Santana do Livramento, cujo nome é Tchê Véio, um grupo de 7 anos de plenas atividades artísticas. 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
3: Agora vem a boa música do programa para vocês. Primeiramente ouviremos a vaneira Doutor e Domador e em seguida a milonga Jeito de Galpão, em gravação ao vivo extraída do nosso DVD, com o mesmo título. Vai lá, Ganso!

0: Ouvimos a vaneira composta por Celso Brás e Marimê Siqueira, doutor e domador. E depois a milonga Jeito de Galpão, obra que compus juntamente com o amigo doutor João Alberto Preto. Ambas na interpretação dos Serranos. Um breve intervalo enquanto repassamos as mensagens dos nossos apoiadores e logo estaremos com vocês. Até já, nobres e especiais ouvintes.
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0: De volta, agradável companhia de todos vocês, queridos ouvintes, com o programa Encontro com os Serranos. 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
0: 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Os ouvintes, agora trago-lhes informações sobre as abelhas e sobre o mel. Vocês sabiam que das primeiras moedas do mundo tinham como símbolo o de uma abelha? Sabiam que existem enzimas vivas no mel? São elas amilase, invertase, catalase e lipase. A melhor forma de comer mel é como uma colher de pau. Se não encontrar, use uma de plástico, pois utilizando uma colher de metal pode-se eliminar as enzimas. Você sabia que o mel contém uma substância que ajuda o cérebro a funcionar melhor? Sabia também que o mel é um dos raros alimentos na Terra que pode salvar uma vida em ocasiões extremas? Você sabia que o própolis, ou que a própolis, produzida pelas abelhas, é um dos poderosos antibióticos naturais? Sabiam que o mel não tem prazo de validade? Que os corpos dos grandes imperadores do mundo foram enterrados em caixões de ouro e depois cobertos com mel para evitar a putrefação? Sabiam que o termo lua de mel vem do fato de os noivos consumirem mel para a fertilidade após o casamento? Sabiam que uma abelha vive menos de 40 dias, visita pelo menos 1.000 flores e produz menos de uma colher de chá de mel, mas para ela é uma vida inteira? Ah, como é gostoso um bom café com sanduíche, uma manteiguinha caseira e um pouco de mel junto. Aí eu digo, salvemos e preservemos as abelhas. É hora de trazermos mais música no programa. Rodaremos agora Cor das Auroras, composta por Volmir Dutra e Walter Moraes. E depois O Chapeludo, composta por Jefferson Brás Madruga, Tainá Zolini e Luiz de Oviedo. Vai lá, Ganso!

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0: Rodamos para vocês com os Serranos, Cor das Auroras. E em seguida, o Chapeludo. Um breve intervalo e logo estaremos de volta com o programa. Até já, meus ouvintes.
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0: Regressando com o nosso encontro, a agradabilíssima companhia dos nossos fãs e amigos, por essa que é a sua rádio favorita, sua rádio do coração. 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
0: Regressando com o programa Agradável à Audiência de Todos, trago-lhes o prolongamento do assunto anterior sobre abelhas, discorrendo agora sobre a abelha rainha. A abelha rainha é a mãe de toda a colmeia, responsável pela postura de ovos e controle populacional através dos feromônios, sendo vital para a apicultura e garantindo a força e a produtividade no enxame. Ela se desenvolve de forma diferente das operárias, sendo alimentada exclusivamente com geleia real e é diferenciada por ter um ferrão não ciliado, permitindo múltiplas picadas e asas mais longas. Apicultores substituem rainhas antigas por jovens e selecionadas para aumentar a produção de mel e a saúde da colmeia, um processo crucial para o sucesso da atividade. Papel na colmeia. Ela é a mãe de todas. Põe ovos continuamente, garantindo o nascimento de operárias, zangões e novas rainhas. Controle. Seus feromônios controlam o comportamento e desenvolvimento de outras abelhas. Longevidade. Vive muito mais que as operárias, podendo viver anos devido à alimentação especial. Diferenças e desenvolvimento. Dieta. Larvas de rainha são alimentadas com geleia real, enquanto operárias recebem uma dieta mista. Células. Desenvolve-se em células reais, maiores e verticais. Ferrão. Possui ferrão liso, podendo picar sem morrer, ao contrário das operárias. Importância para apicultores. Produtividade. Rainhas jovens e selecionadas aumentam a postura e a produção de mel. Substituição. Trocar a rainha a cada 1 ou 2 anos é essencial para manter a colmeia forte e saudável. Manejo. A introdução de novas rainhas é feita com gaiolas especiais para que as operárias se acostumem ao novo feromônio, como garante um expert no assunto. Finalmente, trago uma curiosidade. Quando uma rainha está velha, as operárias podem substituí-la e as novas rainhas competem em uma luta mortal pelo trono, como mencionado anteriormente.

na Embrapa, em um vídeo trazido à disposição das pessoas. Eu não vi esse vídeo ainda, mas foi realmente uma curiosidade muito grande ter lido isso e repassado para vocês, evidentemente. Vamos trazer mais música no programa. Anuncio Saudade Amarga dos Mates, composta por William Rengen e Paulo Ricardo Costa, e depois Campeiro Feliz, de João Antunes e Nilton Ferreira, na interpretação dos Serranos. Vai lá, Ganso!

0: Rodamos Saudade Amarga dos Mates, em seguida Campeiro Feliz. Breve pausa e logo estaremos com vocês na sequência desta edição. Até já.
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3: De volta com o nosso encontro sob o prestígio da companhia de todos os nossos queridos ouvintes. 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
3: Voltando com o programa, trago-lhes o pensamento de um sheik árabe. Perguntaram ao fundador de Dubai, Sheik Rashid, sobre o futuro de seu país e ele respondeu: meu avô andava de camelo, meu pai andava de camelo, eu passei a andar de Mercedes, meu filho andava de Land Rover, meu neto talvez ande em algum carro, mas meu bisneto, com muita possibilidade, tem de andar de camelo novamente. Por quê? Tempos difíceis criam homens fortes. Homens fortes criam tempos fáceis. Tempos fáceis criam homens fracos. Homens fracos criam tempos difíceis. Muitos não vão entender, mas você tem que criar guerreiros, não parasitas. Ensine, então, ao seu filho, valorizar o que você der para ele. E mais do que isso, que ele trabalhe, estude, se esforce para também alcançar o sucesso em seus empreendimentos. Se você der tudo a seu filho, se você o atender em tudo que pede e às vezes até lhe exige, sabe aquele filho que fica dormindo o dia todo? Então você estará criando um fracassado dentro de casa. Pense nisso. Sabe o pensamento de um sheik. Rodaremos agora mais músicas a quem está nos acompanhando. Como faixa especial, Julio Iglesias cantará a obra Abrace-me. E, em sequência, o Vaneirão de Pé no Fundo, composto por Daniel Raque e Dionísio Costa, na interpretação dos serranos. Vai lá, ganso! Abraça.

0: ouvimos como faixa especial com Julio Iglesias, Abrácha-me. E depois, na nossa interpretação, De Pé no Fundo. Depois de ouvirmos as obras anunciadas, faremos agora um breve intervalo. Em seguida já estaremos de volta adentrando ao momento nobre, pois já está aqui comigo o diretor do grupo Tchê Véio, o Wagner da Rosa. Até já, meus ouvintes.
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4: O programa Encontro com os Serranos volta à audiência de todos que nos prestigiam com essa amável sintonia. 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
4: Regressando com o programa Encontro com o Serrano, sempre agradecendo por sua audiência, é o momento nobre dessa edição. Saúdo, cumprimento e agradeço pela amável visita que faz aqui ao nosso programa, ao colega Wagner da Rosa, o Tchê Véio, que veio especialmente de Santana do Livramento,
9: juntamente com seu grupo para participar de nosso programa. Te agradeço muito, meu colega, pode ter certeza disso.
10: O agradecimento e a satisfação é toda nossa, doutor. A gente faz esses 500 quilômetros e mais 500 de volta com gosto para estar aqui na presença dos amigos e dos ouvintes deste baita programa ao qual a gente saúda nesse momento.
9: Que inclusive é ouvido lá em Livramento.
10: Há muitos anos é rodado na Querência FM, né? A rádio mais gaúcha da nossa região. Então, hoje estamos felizes de estar falando para muitas e muitas rádios e, em especial, para nós, a Querência FM.
9: Pois não. 7 anos de trabalho conjunto. Quem são os integrantes do teu grupo hoje?
10: Hoje o Tchevé é integrado pelo... Hoje o Tcheveio é integrado pelo Fernando Corrales no contrabaixo e vocal. Sim. Giovanni Galarci na acordeone e vocal. Guilherme Maidana também, guitarra e vocal. O Eduardo Silva na bateria. E o Rodrigo Rodrigues, o Cuera, também na guitarra e no vocal. Nós temos essa peculiaridade de ter dois guitarristas, né? Desde o começo do Tcheveio, isso. Então são os integrantes, né, do quadro artístico do Tcheveio.
9: Sim, é uma base bem reforçada.
10: Exato, né? Exato. Quando nós começamos o Tcheveio, o Rodrigo Cuera é um dos que fazem parte desde o comecinho do Tcheveio, e ele não podia viajar devido ao trabalho, o serviço paralelo que ele tem.
9: Pois não.
10: E aí, o meu irmão é guitarrista também, né? Hoje não faz mais parte do Tcheveio, pois está cursando já o 8º semestre de medicina em Fortaleza, o Rodrigo. Um grande fã dos Serranos, um consumidor da música serrana desde lá do tempo do Amar e de lá, né, o Everson Maré, guitarrista, e com aquela veia ali. Então o Rodrigo, ele não tinha outra, né, outra opção a não ser tocar conosco. Então desde lá a gente tem essa peculiaridade. Aí o Rodrigo saiu e nós mantemos, né, sempre dois guitos. Até mesmo pela base, dá uma diferença, a gente gosta.
9: Com certeza.
10: E os guris cantam, né, agrega muito a questão do vocal, né.
9: Pois não. Vocês têm um CD, quando é que foi lançado esse CD?
10: Esse CD foi lançado em 2021. Né? E de lá para cá, hoje com a questão das mídias digitais, né? De lá para cá a gente nunca parou de produzir, né, tanto clipes, né, projetos audiovisuais e lançando singles, né, geralmente, né, um, dois por ano, e esse ano, 2026, que a gente está com esse projeto de lançar um por ano até o final, culminando depois, né, em fazer um disco com físico e tal, para aquelas pessoas que gostam ainda do produto físico.
9: Sim. Né? E tu me falavas aqui fora do ar de que a cada mês vocês querem lançar uma música.
10: Exatamente, começamos ali já em janeiro lançando uma música, né, que é pequena, uma música do Fernando Corrales, que é o principal compositor hoje do Tcheveio. E estamos com o Cantar Galponeiro, que é uma regravação, né? Uhum. Um sucesso do grande, né, Cláudio Massado.
9: Sim,
10: né?
9: Sim, linda música.
10: Isso, e vamos estar lançando agora, porque deu uma atrasadinha, sabe, a produção às vezes acontece. Sim. E já estamos com mais outro bloco pronto para lançar agora no final de março, e aí sim emparelhar e lançar um por mês até o final do ano.
9: Certamente será muito bom, né? Porque quando quer acostumar com uma música, já traz outra nova. E aí o pessoal já tem sempre uma novidade,
10: e hoje
9: buscar
10: é
9: novidade, né?
10: Muito dinâmico hoje, né? A música hoje nas redes sociais é muito dinâmica. Então o pessoal, ele fica sedento de conteúdo, né?
9: Certo. Vamos rodar duas músicas do grupo Tcheveio aos nossos ouvintes.
10: Para quem gosta de vaneira, que é do nosso querido amigo Juliano Borges, e a Dois Poderes do grande Gilo de Freitas.
9: Sim.

Ouvimos com o grupo Tchê Véio, Pra Quem Gosta de Vaneira, e depois a obra Dois Poderes. Pequeno intervalo e logo a sequência do programa pra vocês. Até já!

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2: Voltando à agradável companhia dos nossos fãs e amigos com o programa Encontro com os Serranos. 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
2: De regresso com o Encontro com os Serranos, agradável sintonia das senhoras e dos senhores. Estou conversando aqui com o colega Wagner da Rosa, que é diretor, fundador do grupo Tchê Velho. Inclusive, Tchê Velho é teu apelido artístico.
4: Exato, exato.
2: E é o nome do grupo e teu apelido artístico.
4: Isso aí.
2: Tu és conterrâneo do Madruga.
4: Exatamente.
2: Nosso colega aqui dos Serranos, espetacular, de um músico e uma pessoa melhor do que isso ainda.
4: É expoente em referência nossa lá, né? Dos colegas. O Madruga é diferenciado, o Madruga.
2: Pois não. Tchê Velho, qual é o telefone e as redes sociais que as pessoas podem ligar para vocês para contratá-los?
4: Nas redes sociais em geral, YouTube, Facebook, Instagram, arroba Tchê Velho, bem simplão no mais, arroba Tchê Velho. E o nosso telefone de contato é 55 999 79 36 62. 55, a região da fronteira, né? 99 79 36 62.
2: Pois não. O Madruga sempre dizia que lá em Livramento tem uma curiosidade, e eu já comprovei isso a última vez que nós estivemos lá tocando num CTG, que era mexer uma gaita, parecia 10 pandeiros na volta.
4: Verdade.
2: Por que que é isso aí? Curiosidade minha, e eu talvez os ouvintes não saibam disso.
4: Eu acho que pelo estilão gaúcho da nossa fronteira ali, né? A questão das camperiadas, né? Das marcação, então tem aquele ar gaúchão, né? Hoje em dia mesmo a questão dos regionais lá tá fortíssima, né? Então que é o pandeiro, é o AG, é a gaita. Eu acho que é pelo, né? Assim como as missões têm tem toda aquela, aquela aura das missões ali, a fronteira ela tem esse jeitão. Esse
5: as jeitão. Missões é mais a gaita de botão, né?
4: Exato, chamamê, é isso. É. E a fronteira velha reúne muito ali o pessoal, os gaúchos do Uruguai. Então,
5: o Uruguai usa muito pandeiro?
4: Usa muito pandeiro.

0: pandeiro, o agê, o bumbo, o legueiro, né? Sim.
1: Então, vocês entram no Uruguai adentro fazer as músicas de vocês?
0: Sabe que a música gaúcha em si, ali, no logo 100 quilômetros, 100 e poucos quilômetros ali, a gente consegue ainda trabalhar, não sempre, mas nos festivais. Nós tivemos em Durazno, que dá 200 quilômetros ali, um dos maiores festivais, eu acho que da América Latina.
1: Sim.
0: Né? A gente ficou muito faceiro e honrado, pois um palco gigantesco, onde passa, né, os maiores artistas da América Latina, eles fazem, né, que é o festival de Durazno de folclore. Então, mas é até ali, dali para lá já diminui muito, né, o consumo da música, e é da música gaúcha na essência. Não. Sim. É essa maneira mais romântica, é a música gaúcha na essência mesmo.
1: Pois não. Mais uma vez o telefone, vamos anunciar mais música aos nossos ouvintes, por favor.
0: Telefone para levar os homens do baile socado para o teu CTG, para o teu piquete, para o teu baile é 55999793662.
1: Mais duas músicas, por favor, Tia Velho.
0: Nessa feita vem aí chegando Tia Chega Vivente, que é mais uma marca do nosso amigo Juliano Borges, e a Lua Pampiana, que é uma composição do grande mestre Adair de Freitas.
2: Vai lá, Ganso.
0: Ganso, velho, toca uma marca dos homens do baile socado.

0: Ouvimos com o grupo Tchê Véio, Tchê Chega Vivente e depois Lua Pampiana. Meu caro Tchê Véio, estamos chegando ao final dessa edição. Muito obrigado por vocês terem vindo ao nosso programa e sempre estaremos à disposição aqui dos queridos colegas, tá? Leve meu abraço a todos os santanenses, de modo especial ao Luiz Cardoso e também ao seu Hildo Vargas, outro grande empresário que está sempre por lá atento. E aquelas patronagens de CTGs lá, que nós estamos sucerrando com vontade de voltar novamente lá na Boa Terra do Livramento.
1: E a fronteira com saudade dos serranos, com certeza.
0: Tá bem, pro pessoal da nossa querida parceira Rádio Querência, lá pra família do Vila,
1: isso.
0: Leve um fraternal abraço.
1: Será entregue com certeza.
0: Tá bem. Muito obrigado, ouvintes, obrigado às empresas que anunciam localmente, aquelas nossas parceiras diretas que são. 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
0: 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Mais uma vez, nossa gratidão a todos. Obrigado, amigo Ganso, e ao grande arquiteto do universo, Jesus Cristo, que nos prestigia, nos dá saúde e as condições para que nós levemos sempre com muito gosto, com muita alegria, essas edições do nosso Encontro de Gauchismo e Civismo, o Encontro com os Serranos. Até a próxima semana, na sua rádio predileta, o nosso programa Encontro com os Serranos. Até lá, gauchada do Brasil e do mundo!
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5: 4:03. 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
1: 4:32.
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1: 4:46.
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1: 5 horas em ponto.
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2: 5 horas e 17 minutos.

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1: 5:33.
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1: 5 horas e 48 minutos.
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Em nome do Pai, do Filho e do Espírito Santo, e com licença, patrão celestial, vou chegando despacito, enquanto servo amargo de minhas confidências, porque ao romper da madrugada e o descambar do sol, preciso camperear por outras invernadas e repontar do céu a força e a coragem para o entrevero do dia que passa. Eu bem sei que qualquer guasca bem pilchado, de faca rebenque esporas, se não se afirma nos arreios da vida, não se estriba na proteção do céu. Ouve, patrão celeste, a oração que te faço. Ao romper da madrugada e o descambar do sol, tomara que todo mundo seja como irmão. Ajuda-me a perdoar as afrontas e não fazer aos outros o que não quero para mim. Perdoa-me, Senhor, porque rengueando pelas canhadas da fraqueza humana, de quando em vez, quase sem querer, eu me solto porteira fora. Eita, potrilho chucro, renegado e caborteiro, mas eu te garanto, meu Senhor, quero ser bom e direito. Ajuda-me, Virgem Maria, primeira prenda do céu. Socorre-me, São Pedro, capataz da estância gaúcha. Mas para fim de conversa, vou te dizer, meu Deus, mas somente para ti, que tua vontade leve a minha de cabresto para todo sempre, até a querência do céu.

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1: 6:04.
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2: 6:33.
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1: 6:46.
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1: 7:03.
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3: 7:30.
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1: 7:49. 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
1: 8:01.
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1: 8 horas e 32 minutos.
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